0: CCP FM informa a hora certa.
1: 9:10.
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0: Aleluia. Aplauda o nome do Senhor. Graças a Deus.
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5: CCP FM informa a hora certa.
6: 9:20.

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Aqui na Galileia começou o plano perfeito do Senhor. Incrível. Nasceu em Belém, veio para Nazaré, escolheu morar aqui.

É preciso saber o que é a verdadeira beleza e como conquistá-la. Um jovem estava no centro da cidade proclamando ter o coração mais belo da região. Uma multidão o cercou e todos admiraram seu coração. Não havia mesmo marca ou qualquer outro defeito. Todos concordaram que aquele era o coração mais belo que já tinham visto. O jovem ficou muito orgulhoso por seu belo coração. De repente, um velho, aliás, um idoso, apareceu diante da multidão e disse: "O coração do jovem não é tão bonito quanto o meu." A multidão e o jovem olharam para o coração do idoso, que estava batendo com vigor, mas tinha muitas cicatrizes. O jovem olhou então para o coração do idoso e disse: "O senhor deve estar brincando. Compare nossos corações. O meu está perfeito, intacto, e o seu é uma mistura de cicatrizes e buracos." "Sim", disse o idoso. "Olhando seu coração, parece perfeito, mas eu não trocaria o meu pelo seu. Veja, cada cicatriz representa uma pessoa para a qual eu dei o meu amor. Tirei um pedaço do meu coração e dei para cada uma dessas pessoas. Muitas delas deram-me também um pedaço do próprio coração para que eu colocasse no meu. Mas como os pedaços não eram exatamente iguais, há irregularidades, como você vê. Mas eu as estimo, porque me fazem lembrar do amor que compartilhamos. Algumas vezes dei pedaços do meu coração a quem não me retribuiu. Por isso há buracos. Eles doem. Ficam abertos, lembrando-me do amor que senti por essas pessoas. Um dia espero que elas retribuam, preenchendo esse vazio." "E então, jovem, agora você entende o que é a verdadeira beleza?" O jovem ficou calado e lágrimas escorreram pelo seu rosto. Aproximou-se do idoso, tirou um pedaço do seu perfeito e jovem coração e ofereceu ao velho, que retribuiu o gesto. O jovem olhou para seu coração, não mais perfeito como antes, porém mais belo que nunca. Os dois se abraçaram e saíram caminhando lado a lado. Como deve ser triste passar a vida com o coração intacto. Hoje certamente você terá a chance de retirar um pedaço de seu coração e passá-lo para uma pessoa que precise. Ou senão, guarde-o e deixe seu coração intacto. Lembre-se, o sinônimo de coração intacto pode ser coração frio, duro, vazio e insensível.

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0: dia, uma jovem estava dirigindo com seu pai e de repente se depararam com uma tempestade. A jovem perguntou ao pai: "O que devo fazer, papai?" Seu pai então pediu: "Filha, continue dirigindo." Enquanto a tempestade estava ficando pior, os carros começaram a parar e a encostar ao lado. "E agora, papai, o que devo fazer?" "Continue dirigindo, minha filha", respondeu o pai. Um pouco mais à frente, a moça notou que um trailer e alguns ônibus também estavam parando. Ela disse: "Pai, eu paro? É terrível. Mal posso ver e todo mundo está parando." O pai novamente disse: "Não desista, filha, mantenha a direção." Depois de alguns quilômetros, a tempestade estava muito mais forte, mas ela obedeceu a seu pai e continuou apesar da tempestade. Um pouco mais adiante, ela pôde ver com mais claridade e continuou dirigindo. Logo depois de alguns quilômetros, ela estava em terra seca e um sol firme brilhava. Seu pai, então, meio que sorridente, lhe disse: "Filha, agora sim você pode até parar e sair do carro." Ela então perguntou: "Mas por que agora, papai?" Ele explicou: "Quando você sair, filha, olhe para trás e verá que todas as pessoas que desistiram e pararam ainda estão na tempestade. Para você que não parou e nem desistiu, a tempestade acabou. Se você está passando por tempos difíceis, lembre-se que muitos outros, até mesmo mais fortes, vão parar, isto é, vão desistir. Mas você, não pare, não desista, siga em frente, continue firme, dirigindo, remando, caminhando, correndo, prosseguindo para o alvo. Pois logo a tempestade vai passar e o sol vai brilhar novamente para você. O choro pode durar a noite toda, mas a alegria virá pelo amanhecer."
1: Salmo 30, versículo 5. Não desista, continue dirigindo, vá em frente, prossiga para o alvo. A tempestade vai passar.

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0: CCP FM informa a hora certa.
1: Meia-noite.
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1: Aleluia. Quem veio para adorar pode levantar a mão e dar um glória. Ninguém pode calar um adorador. Em frente à luta, adorador.

na mente. Os seus olhos atentam sobre as nações, não se exaltem os rebeldes. Bendizei, ó povos, o nosso Deus, e fazei ouvir a voz do seu louvor. Foi ele quem preservou a nossa alma na vida e não permitiu que nossos pés vacilassem. Pois tu, ó Deus, nos provaste, acendeste-nos como se funde a prata, trouxeste-nos a rede.

Bendito seja Deus, que não rejeitou a minha oração, nem desviou de mim a sua misericórdia.

seja Deus gracioso para conosco e nos abençoe, e faça resplandecer sobre nós o seu rosto, para que se conheça na terra o teu caminho, e entre todas as nações a tua salvação.

Essa música é de 2000, é do álbum Resgate Praise, e ela se chama All Hate.

Eu, porém, sou pobre e necessitado. Apressa-te por mim, ó Deus. Tu és o meu auxílio e o meu libertador.

pois as águas me sobem até a alma. Atolo-me em profundo lamaçal, onde não se pode estar em pé. Entrei em águas profundas e a corrente me arrasta.

Multiplicam-se mais que os cabelos da minha cabeça. Os que me aborrecem sem razão. Poderosos são os que querem destruir-me. Meus inimigos falsos. Não se envergonhem por minha causa. Os que esperam em ti, Senhor Deus dos exércitos.

Os mansos verão isto e se alegrarão. O vosso coração viverá, vós que buscais a Deus. Pois o Senhor ouve os necessitados e não despreza os seus cativos. Louvem-no os céus e a terra, os mares e tudo quanto neles se move. Pois Deus salvará Sião e edificará as cidades de Judá, e ali habitarão e a possuirão a descendência de seus servos, a herdará. E os que amam seu nome ali.

pois as águas me sobem até a alma. Atolo-me em profundo lamaçal, onde não se pode estar em pé. 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

multiplicam-se mais que os cabelos da minha cabeça. 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

Os mansos verão isto e se alegrarão. O vosso coração viverá, vós que buscais a Deus. Pois o Senhor ouve os necessitados e não despreza os seus cativos.

necessitados e não despreza os seus cativos. Louvem os céus e a terra, os mares e tudo quanto neles se move, pois Deus salvará Sião e edificará as cidades de Judá, e ali habitarão e a possuirão a descendência de seus servos, a herdará, e os que amam seu nome ali.

Eu, porém, sou pobre e necessitado. Apressa-te por mim, ó Deus. Tu és o meu auxílio e o meu libertador.

Se o seu coração estiver pesado, lembre-se do que eu disse.

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humanidade tem uma dívida para com Jesus. Ele esteve aqui entre nós, foi crucificado, porque não viram que ele era o Yeshua HaMashiach.

boas novas aos quebrantados, para sarar os quebrantados de coração, para libertar os cativos, para curar os enfermos.

0: CPFM informa a hora certa.
1: 6h30.
2: Cristo de Deus, Yeshua Hamashia, aqueles judeus não puderam chamá-lo de Yeshua Hamashia e nem puderam declarar que ele é o Messias, mas eu e você podemos confessar que Jesus é o Yeshua Hamashia.

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Deus vai me capacitar. Lembro-me quando Deus enviou essa música, ela chegou num momento muito certo da minha vida, pois eu tinha sofrido um acidente e naquele momento parece que tudo tinha acabado. Fiquei muito triste, muito abatida, mas de repente o Senhor sussurrou através dessa canção e disse para mim: Rose, eu vou te dar força, eu vou te capacitar para lutar. E foi ali que eu comecei a lutar, lutar, lutar, e comecei a reagir, recebi forças e estou de pé.

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0: CCP FM informa a hora certa.
1: 7h30.
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para levá-la ao médico e vendo que, apesar de todo o seu cuidado, a pobre menina piorava a cada dia, com muita dor no coração, resolveu deixá-la sozinha e ir a pé à cidade mais próxima em busca de ajuda. No único hospital público da região, foi-lhe dito que os médicos não poderiam se deslocar até a sua casa. Ela teria que trazer a menina para ser examinada. Desesperada, por saber que sua neta não conseguiria sequer levantar-se da cama, ao passar em frente a uma igreja, resolveu entrar. Algumas senhoras estavam ajoelhadas fazendo suas orações. Ela também se ajoelhou. Ouviu as orações daquelas mulheres e, quando teve oportunidade, também levantou sua voz e disse: "Olá, Deus, sou eu, a Maria. Olha, a minha neta está muito doente. Eu gostaria que o Senhor fosse lá curá-la. Por favor, anote aí, Deus, o endereço." As demais senhoras estranharam o jeito daquela oração, mas continuaram ouvindo. "É muito fácil, é só o Senhor seguir o caminho das pedras e, quando passar o rio com a ponte, o Senhor entra na segunda estradinha de barro, passa a vendinha. A minha casa é o último barraquinho daquela ruazinha." As senhoras que tudo acompanhavam esforçavam-se para não rir. Ela continuou: "Olha, Deus, a porta está trancada, mas a chave fica embaixo do tapetinho vermelho na entrada. Por favor, Senhor, cure a minha netinha." "Obrigado." E quando todas achavam que já tinha acabado, ela completou: "Ah, Senhor, por favor, não se esqueça de colocar a chave de novo embaixo do tapetinho vermelho, senão eu não consigo entrar na casa. Muito obrigado, obrigado mesmo, hein?" Depois que a Dona Maria foi embora, as demais senhoras soltaram o riso e ficaram comentando: "Como é triste descobrir que as pessoas não sabem nem orar." Mas Dona Maria, ao chegar em casa, não pôde se conter de tanta alegria ao ver a menina sentada no chão, brincando com suas bonecas. "Menina, você já está de pé?" E a menina, olhando carinhosamente para a avó, disse: "Vó, o médico esteve aqui. Deu-me um beijo na testa e disse que eu ia ficar boa. E eu fiquei boa. Ele era tão bonito, vó. Sua roupa era branquinha que parecia até que brilhava. Ah, e ele mandou lhe dizer que foi fácil achar a nossa casa e que ele ia deixar a chave debaixo do tapetinho vermelho do jeito que você pediu." Deus não quer palavras bonitas. Ele quer palavras sinceras. Deus não quer orações longas. Deus quer orações com qualidade.

O Tapetinho Vermelho. Uma pobre mulher morava em uma humilde casa com sua neta, que estava muito doente. Como não tinha dinheiro

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1: A previsão do tempo para este domingo, dia 14, na região sudeste, indica variação de nuvens e possibilidade de chuva isolada em áreas do litoral de São Paulo, do Rio de Janeiro e do Espírito Santo. No interior da região, o tempo permanece firme, com predomínio de sol e baixa chance de chuva. Entre as capitais, a mínima prevista é de 14 graus em São Paulo e de 16 graus em Belo Horizonte. Já a máxima pode chegar aos 29 graus no Rio de Janeiro e aos 28 graus em Vitória. Em áreas mais elevadas da Serra da Mantiqueira, os termômetros podem registrar temperaturas próximas dos 8 graus durante a madrugada. A umidade relativa do ar varia entre 35% e 100%. As informações são do Instituto Nacional de Meteorologia, Sofia Muniz, o tempo e a temperatura.

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2: CCP FM informa a hora certa.
3: 9h40.
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diz uma parábola judaica, que certo dia a verdade e a mentira se encontraram. A mentira disse para a verdade: "Bom dia, dona verdade." E a verdade foi conferir se realmente era um bom dia. Olhou para o alto, não viu nuvens de chuva. Vários pássaros cantavam. E vendo que realmente era um bom dia, respondeu para a mentira: "Bom dia, dona mentira. Está muito calor hoje", disse a mentira. E a verdade, vendo que a mentira falava a verdade, relaxou. A mentira então convidou a verdade para se banhar no rio. Despiu-se de suas vestes, pulou na água e disse: "Venha, dona verdade, a água está uma delícia." E assim que a verdade, sem duvidar da mentira, tirou suas vestes e mergulhou, a mentira saiu da água e vestiu-se com as roupas da verdade e foi embora. A verdade, por sua vez, recusou-se a vestir-se com as vestes da mentira e, por não ter do que se envergonhar, saiu caminhando nua pela rua. E aos olhos de outras pessoas, era mais fácil aceitar a mentira vestida de verdade do que a verdade nua e crua. Cuidado! Hoje em dia há mentiras muito bem vestidas de verdade. Tenha então mais discernimento. A melhor maneira de conhecer bem uma mentira é conhecer bem a verdade. E não se esqueça que ainda é bem melhor uma triste verdade do que uma alegre mentira. Disse Jesus: "Eu sou o caminho, a verdade e a vida. Ninguém vem ao Pai senão por mim. Conhecereis a verdade, e a verdade vos libertará."

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1: A previsão do tempo para este domingo, dia 14, na região sul, indica muitas nuvens e pancadas de chuva nos três estados da região. As precipitações podem ocorrer ao longo do dia e, em algumas localidades, vir acompanhadas por rajadas de vento. Entre as capitais, a mínima prevista é de 10 graus em Curitiba e de 12 graus em Porto Alegre. Já a máxima pode chegar aos 29 graus em Florianópolis. Nas áreas de serra, os termômetros podem ficar abaixo dos 6 graus durante a madrugada. A umidade relativa do ar varia entre 50% e 100%. As informações são do Instituto Nacional de Meteorologia. Sofia Muniz, o tempo e a temperatura.

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1: A previsão do tempo para este domingo, dia 14, na região Nordeste, indica a manutenção de chuvas em áreas da faixa litorânea, entre o Maranhão e a Bahia. As precipitações devem ocorrer de forma passageira ao longo do dia. Já no interior da região, o tempo permanece firme, com predomínio de sol e baixas chances de chuva. Entre as capitais, a mínima prevista é de 19 graus em Salvador, já a máxima pode chegar aos 35 graus em Teresina. Em cidades do centro-sul da Bahia, como Vitória da Conquista, os termômetros podem registrar temperaturas próximas dos 15 graus. A umidade relativa do ar varia entre 40% e 100%. As informações são do Instituto Nacional de Meteorologia. Sofia Muniz, o tempo e a temperatura.

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1: CCP FM informa a hora certa.
2: 11:50.

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1: Paris, 14 de junho de 2026. Essas são as principais notícias deste domingo. Negociadores do Catar chegaram neste domingo a Teherã para tentar concluir um acordo que pode encerrar a guerra entre os Estados Unidos e o Irã. O presidente americano, Donald Trump, afirmou que o entendimento poderá ser assinado em breve. Já o primeiro-ministro do Paquistão disse que as partes

Trump afirmou que o entendimento poderá ser assinado em breve. Já o primeiro-ministro do Paquistão disse que as partes já concordaram com o protocolo inicial. No entanto, o governo iraniano evitou confirmar uma data e afirmou que a assinatura não deve ocorrer imediatamente. Segundo informações divulgadas pelas duas partes, o acordo prevê a reabertura do Estreito de Hormuz, rota estratégica para o transporte mundial de petróleo, além da suspensão do bloqueio americano aos portos iranianos. As negociações sobre o programa

0: acionistas do Banco da Amazônia vão receber 631 milhões e 600 mil reais em dividendos e juros sobre capital próprio. A distribuição foi aprovada em Assembleia Geral Ordinária e tem como base o resultado obtido pela instituição em 2025. Do total, 211 milhões de reais serão pagos na forma de dividendos complementares. Outros 420 milhões e 300 mil reais correspondem a juros sobre capital próprio. O pagamento está previsto para o dia 17 de junho de 2026, tendo como referência os investidores que possuíam ações negociadas até o dia 9 de junho. A distribuição dos recursos ocorre após o banco registrar lucro líquido de R$ 1,105 milhões de reais em 2025. Parte desse resultado foi destinada às reservas da instituição e ao atendimento das exigências regulatórias do sistema financeiro. A remuneração dos acionistas é um dos fatores observados por investidores na hora de avaliar uma empresa. Além de representar retorno financeiro direto, a distribuição de dividendos e juros sobre capital próprio pode aumentar o interesse pelas ações negociadas na Bolsa. Com o resultado alcançado no último exercício e a nova distribuição anunciada, o Banco da Amazônia mantém a estratégia de conciliar expansão dos negócios, fortalecimento financeiro e remuneração aos investidores. Reportagem Marquesan Araújo.
1: A letra dessa música só poderia ser do apóstolo mesmo. Enquanto houver profeta, haverá profecia e nós poderemos viver restituição na nossa vida. E nós louvamos a Deus pela vida dele e queremos recebê-lo louvando ao Senhor, apóstolo Estevão Hernandes.
2: Glória a Deus. Neste momento, milhares de pessoas estão lá fora destruindo as suas vidas, outros estão talvez em uma noitada de sexta-feira, e eles não sabem como vão terminar as suas vidas, porque lhes falta uma vida interior, e vida atrai vida, morte atrai morte, e nós recebemos o doador da vida em nós, que é Jesus Cristo. E hoje, aquilo que Davi escreveu no Salmo 150, louve ao Senhor, com palmas, com danças, com adufes, louve ao Senhor de todas as maneiras, todo ser que respira, louve ao Senhor, porque Ele é grande, Ele é digno de ser louvado. Que você nesta noite saiba que Jesus Cristo não veio à terra para instaurar uma religião, Ele não veio para dividir os homens, Ele não veio para ser propriedade dos ricos, nem para morar nos grandes castelos, mas Ele veio para buscar e salvar todos aqueles que se haviam perdido. Jesus veio por mim e por você. Jesus Cristo te ama profundamente. Abra o teu coração para Ele e a tua vida vai mudar. E eu quero terminar essas palavras dizendo que a felicidade

0: existe. A felicidade, ela é real. A felicidade e a realização estão concentradas na nossa vida e vida espiritual. E eu louvo a Deus porque aqui hoje eu tenho a minha família inteira, e porque se eu não tivesse encontrado Jesus na minha vida, eu seria um homem falido, frustrado, decepcionado e acabado. Mas hoje eu posso dizer que eu e minha casa servimos ao Senhor. E hoje eu posso dizer que nós cantamos a Ele um canto de vitória. Deus te abençoe. Deus é fiel. Eu te amo em Jesus. Glória a Deus.
1: Glória a Deus. Numa participação especial, Juninho Salgadinho e a banda Doce Sabor, num pagode

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1: CCP FM informa a hora certa.
2: 1h50.

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dentro dos teus pés, ó Pai amado. Transforma a nossa vida pelo sangue do Filho Jesus. Amém.

nossa voz. Oh Deus, ainda que a circunstância tente nos paralisar, oh Deus, existe uma atitude da sua igreja. Nós iremos além, oh Deus, nós iremos além, romper com a circunstância, romper com os limites, oh Deus.

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Como sempre contemplamos a beleza dos ipês do inverno, é bom se lembrar dessa história. Diz que quando Deus estava preparando o mundo, se reuniu em uma tarde com todas as árvores. Ele pediu para que cada árvore escolhesse que época gostaria de florescer e embelezar a terra. Foi aquela alegria. Outono, verão, primavera, diziam. Porém, Deus observou que nenhuma escolhia a estação do inverno. Então Deus parou a reunião e perguntou: por que ninguém escolhe a época do inverno? Cada um tinha sua razão. Muito seco, muito frio, muita queimada. Então Deus pediu um favor. Eu preciso de pelo menos uma árvore que embeleze o inverno, que seja corajosa para enfrentar o frio, a seca e as queimadas e ainda embelezar o mundo. Todos ficaram em silêncio. Foi então que uma árvore quietinha lá no fundo balançou as folhas secas e disse: eu vou. E Deus, com um sorriso, perguntou: qual é seu nome, minha filha? Me chamo Ipê, senhor. As outras árvores ficaram espantadas com a coragem do Ipê em querer florescer no inverno. Então Deus respondeu: por atender meu pedido, farei com que você floresça no inverno, não só com uma cor, para que também no inverno o mundo seja colorido. Como agradecimento, terás diferentes cores e texturas. Sua linhagem será enorme. E assim, Deus fez uma das mais lindas árvores que dá cor ao inverno. É por isso que temos os ipês branco, amarelo, amarelo do brejo, amarelo da casca lisa, amarelo do cerrado, rosa, roxo, roxo bola, roxo da mata, púrpura e outros. Ei, você que se sente escolhido por Deus e decidiu fazer a sua vontade, se prepare então para florescer nos invernos da vida.

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2: Eu não sei se é o seu caso, mas o brasileiro exagera no consumo de sal e de alimentos processados, ultraprocessados, que são campeões em sódio. Mas é possível ter uma alimentação deliciosa com outras formas de tempero. O sal usado na cozinha, cientificamente chamado de cloreto de sódio, é um mineral conhecido desde a antiguidade. Quimicamente, há vários tipos de sal. Para distinguir qual deles deve ser utilizado na cozinha, usamos os termos sal comum ou sal de cozinha, que é a combinação de dois minerais, o cloro e o sódio. O sal de cozinha, famoso sal de mesa, nada mais é do que o cloreto de sódio, que nos fornece sódio, mineral que é essencial para o bom funcionamento do nosso organismo. O grande problema é que a alimentação da maioria dos brasileiros contém quantidades perigosamente altas desse elemento. Por muito tempo, a dieta dos seres humanos não conteve sal extra, apenas o sal presente nos alimentos naturais, que é o sal intrínseco, que oferece cerca de 600 mg a 800 mg por dia de sódio. Olha só, a Organização Mundial da Saúde, que é a OMS, recomenda um consumo máximo de 2 mil miligramas, equivalente a 2 graminhas de sódio por dia, por pessoa, o que equivale a 5 gramas de sal, o cloreto de sódio. Mas os brasileiros consomem atualmente mais do que o dobro dessa quantidade. Por isso, é preciso diminuir o consumo para reduzir doenças como pressão arterial alta, responsável por derrames e problemas do coração. O excesso de sódio também pode ocasionar inchaço e causar a perda de cálcio dos ossos, aumentando o risco de osteoporose, sem falar que ele exerce uma ação inflamatória no organismo. Quer saber mais sobre dicas de nutrição e saúde? Me procure nas redes sociais. Estou como DRA Eneida Ramos. Até logo!
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4: CCP FM informa a hora certa.
5: 4h50.
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abacaxi. João trabalhava em uma empresa há muitos anos. Funcionário sério, dedicado, cumpridor de suas obrigações e por isso mesmo já com seus 20 anos de casa. Um belo dia ele procura o dono da empresa para fazer uma reclamação.

João, foi muito bom você vir aqui. Antes de tocarmos nesse assunto, tenho um problema para resolver e gostaria muito de contar com sua ajuda. Estou querendo dar frutas como sobremesa ao nosso pessoal após o almoço. Aqui na esquina tem uma quitanda. Por favor, vá até lá e verifique se eles têm abacaxi. João, meio sem jeito, saiu da sala e foi cumprir a missão. Em 5 minutos estava de volta. Ei, João, verifiquei como o senhor mandou. O moço tem abacaxi. E quanto custa? Isso eu não perguntei, não. Eles têm quantidade suficiente para atender a todos os funcionários? Também não perguntei isso, não. Há alguma outra fruta que possa substituir o abacaxi? Não sei, não. Muito bem, João. Sente-se ali naquela cadeira e me aguarde um pouco. O patrão pegou o telefone e mandou chamar o Juca. Deu a ele a mesma orientação que dera João. Juca, estou querendo dar frutas como sobremesa ao nosso pessoal após o almoço. Aqui na esquina tem uma quitanda. Vá até lá e verifique se eles têm abacaxi, por favor. Em 8 minutos, o Juca voltou. E então, indagou o patrão. Eles têm abacaxi, sim, e em quantidade suficiente para todo o nosso pessoal. E se o senhor preferir, tem também laranja, banana e mamão. O abacaxi é vendido por R$1,50 cada. A banana e o mamão, R$1 o quilo. O melão, R$1,20 a unidade. E a laranja, R$20 o cento já descascada. Mas como eu disse que a compra seria em grande quantidade, eles darão um desconto de 15%. Aí aproveitei e já deixei reservado. Conforme o senhor decidir, volto lá e confirmo, explicou Juca. Agradecendo as informações, o patrão dispensou. Voltou-se para o João, que permanecia sentado ao lado, e perguntou-lhe: João, o que foi mesmo que você estava me dizendo? Nada sério não, patrão. Esqueça. Com licença. E o João deixou a sala. Tem muita gente assim, acomodada, que não faz absolutamente nada além do que foi estritamente pedido ou solicitado. São pessoas que acham que já fazem demais e sentem-se os eternos injustiçados. No mercado competitivo como o do mundo atual, quem for melhor, quem se esforçar mais, quem se interessar realmente pelo que faz, é óbvio que vai galgar postos no ambiente de trabalho. Não se restrinja, não se limite. Amplie seus horizontes. Só assim você vai se destacar e ter sucesso na sua vida profissional.

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0: CCP FM informa a hora certa.
1: 7h30. 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

0: CCP-FM informa a hora certa.
1: 7h50.
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0: Deus tem propósito na tua vida. Ele sabe o porquê. Ande pela fé. Profetize. Profetize. Profetize sobre a tua casa, sobre a tua vida, sobre a tua família, sobre o teu ministério. E você vai ver mortos ressuscitando. Você vai ver onde estava a esterilidade brotar uma fertilidade, uma abundância de Deus. Deus sabe, só Ele.
1: CCPFM informa a hora certa.
2: 8h30.
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maldade é perdoada. Bem-aventurado aquele cujo pecado é coberto. Bem-aventurado o homem a quem o Senhor não atribui a iniquidade e em cujo espírito não há dolo. Enquanto calei os meus pecados, envelhecer os meus ossos pelos meus constantes gemidos todo dia. Porque a tua mão, ó Senhor, pesava dia e noite sobre mim.

forte não te obedecem. Muito sofrimento terá de curtir o ímpio, mas o que confia no Senhor, a misericórdia o assistirá. Alegrai-vos no Senhor e regozijai-vos, ó justos. Exultai, vós todos que sois retos de coração.

1 João 1:9. Se confessarmos os nossos pecados, Ele é fiel e justo

0: perdão, Senhor. Que eu posso abrir a minha vida, confessar os meus pecados, receber a oração dos meus irmãos e sentir o teu perdão e sentir a tua paz em meu coração. Obrigado, Jesus. Obrigado, Jesus. Muito obrigado, Senhor, pela tua paz. Obrigado.
1: CCP FM informa a hora certa.
2: 9 horas.